Sergio Méndez, Carlinhos Brown, Magdalena, Escola do Samba Remix.